0: aqui no arquivo UCP de hoje, da década de 90. Roberta Flack, People Bryson, Tonight I Celebrate My Love. Faz parte do álbum Born to Love. E as duas músicas do ano de 1996. Ouvimos Celine Dion, Because You Loved Me, do álbum Falling to You. E Ayelba Ramalho, Canção da Despedida. A versão original é do ano de 1968. Fico por aqui, tô de volta amanhã a partir das 5 horas da tarde. Para você uma ótima noite, fiquem com Deus e até amanhã. Continue na UCP 106.3, o seu lugar é aqui. Saúde e paz, até amanhã.
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4: 9:31.

0: 9:59.
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6: 10 e 2.

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8: 10 horas e 30 minutos.
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12: 11 horas.

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6: 11:29.

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1: Meia-noite.
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1: 2 horas.
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1: 4 horas.
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1: 6 horas.
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4: Querido ouvinte, chegou o momento de nos unirmos em oração. Vivamos com fé este momento e coloque as suas intenções na certeza de que o bom Deus as acolhe.
5: O anjo do Senhor anunciou a Maria,
6: e ela concebeu do Espírito Santo.
7: Ave Maria, cheia de graça, o Senhor é convosco. Bendita sois vós entre as mulheres, e bendito é o fruto do vosso ventre, Jesus.
6: Santa Maria, Mãe de Deus, rogai por nós, pecadores, agora e na hora de nossa morte. Amém.
8: Eis aqui a serva do Senhor.
6: Faça-se em mim segundo a vossa palavra.
9: Ave Maria, cheia de graça, o Senhor é convosco. Bendita sois vós entre as mulheres, e bendito é o fruto do vosso ventre, Jesus.
6: Santa Maria, Mãe de Deus, rogai por nós, pecadores, agora e na hora de nossa morte. Amém.
5: E o Verbo se fez carne,
6: e habitou entre nós.
10: Ave Maria, cheia de graça, o Senhor é convosco. Bendita sois vós entre as mulheres, e bendito é o fruto do vosso ventre, Jesus.
6: Santa Maria, Mãe de Deus, rogai por nós, pecadores, agora e na hora de nossa morte. Amém.
5: Rogai por nós, Santa Mãe de Deus,
6: para que sejamos dignos das promessas de Cristo.
5: Oremos, infundi, Senhor, em nossos corações a vossa graça, vo-lo suplicamos, a fim de que, conhecendo a anunciação do anjo e a encarnação de Jesus Cristo, vosso Filho, pelos merecimentos de sua paixão e morte, cheguemos à glória da ressurreição, pelo mesmo Cristo, Senhor nosso.
6: Amém.
5: Glória ao Pai, ao Filho e ao Espírito Santo.
6: Como era no princípio, agora e sempre. Amém.
5: Acolhamos com fé e esperança a bênção de Deus. Abençoe-vos o Deus Todo-Poderoso, Pai, Filho e Espírito Santo.
6: Amém.
5: Louvado seja nosso Senhor Jesus Cristo.
6: E sua Mãe Maria Santíssima. Amém.
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1: 6 e 2.

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1: 6:29.
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8: 6:31.

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0: Você ouviu na UCP FM e Lulu Santos, Tempos Modernos, Paralamas do Sucesso, Alagados. Muito bom dia para você nessa manhã de quarta-feira, 14 de outubro de 2026. Estamos juntos na mesma sintonia de sempre. Que a sua quarta-feira seja abençoada por Deus, com muita paz, muita saúde e muito amor para todos nós. Por aqui, Malu Maia, te fazendo companhia até o meio-dia. E daqui a pouquinho, o CP ao vivo.
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0: E fica agora com as atualizações do trânsito na cidade de Petrópolis e na BR-040. Nesse momento, o trânsito é movimentado na região da Rua Bingen e nas avenidas Piabanha e Ipiranga. No centro histórico, o trânsito flui normalmente. No sentido Retiro, o trânsito está movimentado desde a Rua Felipe Camarão, seguindo até a entrada do bairro Carangola. Em Correias, trânsito movimentado próximo ao terminal rodoviário, seguindo até a segunda entrada do Castelo São Manuel. E para quem segue para Itaipava, o motorista conta com lentidão na região do terminal rodoviário. Atenção para quem está indo em direção a Duque de Caxias. A retenção na BR-040 a partir do quilômetro 119 no sentido Rio. Na Serra de Petrópolis, o trânsito flui normalmente, mas há obras no quilômetro 91, sentido Juiz de Fora, com meia pista. O tempo está nublado com boa visibilidade. Dirija com segurança e uma ótima viagem para você.
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0: E vamos agora às informações do clima-tempo para a cidade de Petrópolis. Segundo a Defesa Civil, a previsão é de céu nublado com possibilidades de chuva. As temperaturas podem variar entre 17 graus de mínima e 23 graus de máxima. 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

0: canção linda para mim e vai me dar o prazer de estar aqui comigo hoje cantando uma canção. Herbert Viana.
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0: Muito bom dia pra você na UCT.
1: 7h43.
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Você está ouvindo o CP ao vivo ao som The Wicked Game com Chris Isaak. Essa canção foi lançada por ele em 1989. Ouvimos também o Traje a Rigor, Mim Quer Tocar. E a gente continua até as 8h30 da manhã, só com as versões ao vivo e os momentos especiais dos grandes shows. Mais um momento de hoje com Chico César, Mama África, de 1995, do álbum Aos Vivos.

0: E fica por aqui mais uma edição do ICP ao vivo ao som de Vamos Fugir. Nath Roots e Gilberto Gil. Essa canção foi composta por Gilberto Gil e Liminha e lançada originalmente em 1984 no álbum do Gilberto Gil, álbum Raça Humana. Ouvimos também Glória Groove, Isa e ainda a banda Moinho interpretando Yves Bruxelles, uma composição de Jorge Benjor, lançada por ele com a participação na época, originalmente com a participação de Caetano Veloso, no álbum Salve Simpatia, em 1979 foi o lançamento de Yves Bruxelles. Amanhã tem mais, a partir das 7:30 da manhã, encontro marcado só com as versões ao vivo.
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0: Petrópolis arrecadou cerca de R$116.700.000 com o IPVA até o dia 9 de outubro de 2026. Segundo a Secretaria de Estado de Fazenda, mais de 61 mil veículos registrados no município tiveram o imposto quitado no período. O resultado ficou abaixo do registrado no mesmo intervalo do ano passado, quando a arrecadação ultrapassou R$121.600.000, uma diferença de aproximadamente R$4.900.000. Outro dado chama a atenção. Até setembro, mais de 22 mil veículos de Petrópolis ainda apresentavam pendências relacionadas ao imposto. Os proprietários podem consultar os débitos e também emitir as guias de pagamento no portal oficial da Secretaria de Fazenda do Estado do Rio de Janeiro. Nos casos de dívidas escritas em dívida ativa, a regularização deve ser feita pelos canais da Procuradoria-Geral do Estado. Próximo CP Notícias, às 9:30 da manhã. 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
4: Muito bom dia pra você na UCP. E agora você ouve The Cars, Long Night.

0: Você ouviu Capital Inicial aqui, Oasis, e ainda Jack Johnson, Times Like This.
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3: Olá, ouvintes. Os alunos de psicologia e pesquisadores do mestrado em psicologia do Centro de Ciências da Saúde da UCP vão te dar dicas sobre saúde e bem-estar, com base na pesquisa intitulada Autorregulação de Aprendizagem e Autoeficácia no Desempenho Acadêmico, de universitários, de autoria de Rafael Rebouças Andrade, orientada pela professora doutora Cléia Zanata. A autorregulação da aprendizagem é a capacidade do aluno de assumir o controle ativo de seu próprio aprender, orientando pensamentos, emoções e comportamentos para atingir metas. Ela se desenvolve por meio da definição de objetivos claros, do planejamento de estratégias, do monitoramento constante do progresso e da autoavaliação dos resultados. É essencial estimular a reflexão, a autonomia, o uso consciente de estratégias de estudo e o monitoramento contínuo, permitindo que o estudante seja cada vez mais eficaz em seu processo de aprendizagem. Eu sou Carlos Alberto Andrade Oliveira, aluno do curso de Psicologia da UCP. Viva bem e cuide da sua saúde.
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0: O CPFM 92. E agora você ouve Legião Urbana.

0: Você ouviu o nosso CPFM Overkill, Man at Work, Santana, Rudon.
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0: O governo federal anunciou 5 medidas para ajudar os microempreendedores individuais dos MEIs a reduzir as dívidas e ampliar os negócios. A principal proposta prevê o perdão de débitos com o governo federal e pode beneficiar cerca de 3 milhões e 600 mil empreendedores, com aproximadamente 12 bilhões e 600 milhões de reais em dívidas. O pacote também inclui a renegociação de débitos com bancos, a criação do PIX/MEI, com repasses de até R$ 5 mil para investimentos e o aumento do limite de faturamento anual da categoria, que poderá chegar a R$ 110 mil em 2027 e R$ 141 mil em 2028. As medidas ainda dependem de etapas de implementação, incluindo a análise de propostas pelo Congresso Nacional. Próximo CP Notícias, às 10h30 da manhã. 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
0: E vamos às informações das condições da BR-040 nesse momento. Em Duque de Caxias, a retenção na BR-040 a partir do quilômetro 118, no sentido Rio. Na Serra de Petrópolis, o trânsito flui normalmente, mas há obras em meia pista nos quilômetros 81 e 91, sentido Juiz de Fora. E no quilômetro 85, sentido Rio. Chove na Baixada e o tempo está nublado na Serra. Dirija com segurança. Uma ótima viagem para você. Próximo boletim do trânsito, às 11h30 da manhã.
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5: Muito bom dia para você na UCP. 9h34, Bryan Adams.

0: Você ouviu Ira na UCPFM, Flores em Você, Bruno Mars e Luísa Posse, Dias Iguais.
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0: Muito bom dia para você, uma excelente quarta-feira, 10 horas e 2 minutos.

0: Você ouviu o nosso EPFM Play the Game Tonight, Kansas, e Lulu Santos, Minha Fama de Mal.
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0: E uma operação realizada na tarde de ontem mobilizou equipes da Coordenadoria de Bem-Estar Animal, da Secretaria de Saúde e da Guarda Civil Municipal na Avenida Ipiranga, no centro de Petrópolis. A ação foi motivada por uma denúncia envolvendo cães em situação de risco em um imóvel onde vive um idoso de 90 anos. Os animais que apresentavam comportamento mais agressivo foram recolhidos. Os demais permaneceram na residência sob acompanhamento da equipe. Segundo a COBEA, o caso continuará sendo monitorado para avaliar as condições dos animais e orientar sobre os cuidados necessários. Próximo CP Notícias, às 13 horas, apoio o CP. 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
0: CPFM 10:31, Maria Gadu.

0: Você ouviu na UCPFM o som de Neil com Mad, Kid Abelha, Eu Não Esqueço Nada.
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3: Olá, ouvintes. Nesta coluna, nós, alunos e professores do curso de Direito da UCP, vamos tratar de assuntos interessantes e esclarecer dúvidas no campo do direito. O assunto do momento é o direito dos refugiados e imigrantes. Por ser signatário de vários tratados internacionais, o Brasil respeita a princípio a não devolução adotada pela Acnur, a Agência da ONU para Refugiados. Esse princípio proíbe a devolução dos refugiados ao país de origem, concedendo-lhe abrigo para que fique protegido do risco de perseguição ou violação da sua dignidade ou dos seus direitos como pessoa humana. Acompanhe esta coluna para saber mais sobre isso. Eu sou Ana Cecília, aluna de Direito da UCP. Sem formação não existe direito.
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0: Você ouviu Lenny Kravitz again? Tribalistas, é você.
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0: E fica agora com a atualização do trânsito em Petrópolis. O trânsito está movimentado na região das Duas Pontes e também na Avenida Piabanha. No Centro Histórico, o trânsito flui normalmente na Rua do Imperador. E para quem está indo em direção a Correias, o trânsito conta com trânsito movimentado na região da Praça do Bairro. E para quem segue em direção a Itaipava, o trânsito está movimentado próximo ao Parque de Exposições. Dirija com atenção e uma boa viagem. Próximo boletim do trânsito às 18h15. 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
0: Muito bom dia para você na UCP 1132, Detonautas.

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2: Querido ouvinte, chegou o momento de nos unirmos em oração. Vivamos com fé este momento e coloque as suas intenções na certeza de que o bom Deus as acolhe.
3: O anjo do Senhor anunciou a Maria,
4: e ela concebeu do Espírito Santo.
5: Ave Maria, cheia de graça, o Senhor é convosco. Bendita sois vós entre as mulheres, e bendito é o fruto do vosso ventre, Jesus.
4: Santa Maria, Mãe de Deus, rogai por nós, pecadores, agora e na hora de nossa morte. Amém.
6: Eis aqui a serva do Senhor.
4: Faça-se em mim segundo a vossa palavra.
7: Ave Maria, cheia de graça, o Senhor é convosco. Bendita sois vós entre as mulheres, e bendito é o fruto do vosso ventre, Jesus.
4: Santa Maria, Mãe de Deus, rogai por nós, pecadores, agora e na hora de nossa morte. Amém.
3: E o Verbo se fez carne
4: e habitou entre nós.
8: Ave Maria, cheia de graça, o Senhor é convosco. Bendita sois vós entre as mulheres, e bendito é o fruto do vosso ventre, Jesus.
4: Santa Maria, Mãe de Deus, rogai por nós, pecadores, agora e na hora de nossa morte. Amém.
3: Rogai por nós, Santa Mãe de Deus,
4: para que sejamos dignos das promessas de Cristo.
3: Oremos, infundi, Senhor, em nossos corações a vossa graça, vo-lo suplicamos, a fim de que, conhecendo a anunciação do anjo e a encarnação de Jesus Cristo, vosso Filho, pelos merecimentos de sua paixão e morte, cheguemos à glória da ressurreição, pelo mesmo Cristo, Senhor nosso.
4: Amém.
3: Glória ao Pai, ao Filho e ao Espírito Santo.
4: Como era no princípio, agora e sempre. Amém.
3: Acolhamos com fé e esperança a bênção de Deus. Abençoe-vos o Deus Todo-Poderoso, Pai, Filho e Espírito Santo.
4: Amém.
3: Louvado seja nosso Senhor Jesus Cristo.
4: E sua Mãe Maria Santíssima. Amém.
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8: Muito boa tarde para você, uma ótima quarta-feira. Hoje, 14 de outubro de 2026. Vamos juntos então, até às 5. 106.3 pela internet em ucpfm.com.br. Bem-vindos para mais um Álbum UCP, a partir de agora, até uma da tarde, com os grandes clássicos da música. A canção Starman, de David Bowie, lançada em 1972, é a nossa primeira de hoje.

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0: 1981, Never Too Much, que marcou o início da carreira solo do Luther Vandross. Antes, lembramos a música Wish I Could Fly, da dupla Roxette, que foi lançada em 99. E na trilha sonora do filme Mad Max, além da Cúpula do Trovão, Tina Turner, em 1985, a We Don't Need Another Hero. Foram as últimas do álbum CP de hoje. Amanhã, logo depois da propaganda eleitoral gratuita, tem mais.
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0: Os Correios começaram a oferecer coleta gratuita do lixo eletrônico em 6.868 agências do país. O serviço foi lançado hoje, data que comemora o Dia Internacional do Lixo Eletrônico. Podem ser entregues celulares, notebooks, tablets, fones de ouvido e cabos, desde que estejam em uma caixa e o volume não ultrapasse 30 quilos. Pilhas, baterias e lâmpadas não são aceitas. O Brasil gera cerca de 2,4 milhões de toneladas de lixo eletrônico por ano, mas apenas 3% desse volume é coletado. A iniciativa facilita o descarte correto e contribui para a preservação do meio ambiente.
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0: De acordo com o Clima Tempo, o dia hoje em Petrópolis será de céu parcialmente nublado a nublado, com possibilidade de chuva moderada a forte, podendo vir com raios e rajadas de vento a partir do período da tarde. Temperaturas variam entre 24 de máxima e 17 graus de mínima. Segundo a Defesa Civil, amanhã o dia será de céu parcialmente nublado a nublado, com pancadas isoladas de chuva, podendo vir com raios e rajadas de vento no período da tarde. Temperaturas variam com máxima de 22 e mínima de 18 graus. Daqui a pouco, 2 horas, mais uma edição do CP Notícias, apoio UCP, tradição que inspira, qualidade que transforma. Boa tarde para você, 1 hora.
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0: Vamos juntos então até as 5:03. Lighthouse Family, Live Again.

0: O CP Flow Flow Greeting, J Quest dentro de um abraço, Marillion Beautiful, boa tarde, 1h30.
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2: Olá, ouvintes! Os alunos do curso de Letras da UCP apresentam assuntos interessantes e curiosidades acerca das letras vernáculas. O tema de hoje é sentenças latinas. Macte nova virtuter puer sequirtu adiastra. Tradução: cresce em valor, meu menino. É assim mesmo que aos astros chegamos. Essa foi uma sentença retirada do livro IX da Eneida de Virgílio. Ela sugere que, através da virtude, é possível alcançar grandes feitos e aspirações, como alcançar as estrelas. Eu sou Maísa, do curso de Letras da UCP.
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2: 1h32, CB Rapper, Funk Brothers. Na sequência, Carry On, Soulsmal.

0: O C.P. Elton John, John Michael, Don't Let the Sun Go Down on Me. Pedro Mariano cai, se volta com One Last Night.
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0: 2 horas, a tradicional caminhada do Outubro Rosa será realizada no dia 31 de outubro em Petrópolis. O evento é organizado pela Associação Petropolitana dos Pacientes Oncológicos, a APPO, em parceria com a Prefeitura. A concentração será às 13 horas na Catedral de São Pedro de Alcântara. O percurso passará pelas ruas da Imperatriz, do Imperador, Nelson de Saerpe, Praça da Liberdade e Keller, com encerramento em frente à Prefeitura. A caminhada marca o encerramento da programação do Outubro Rosa, campanha de conscientização sobre a prevenção e o diagnóstico precoce do câncer de mama. Daqui a pouco, 3 horas, mais uma edição do CP Notícias, apoio CP, tradição que inspira, qualidade que transforma.
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0: 2 e 2, Meghan Trainor, John Legend.

0: UCP e Bon Job on a Bon Avenue. Todo amor que houver nessa vida, Cazuza, seu Welcome By, 2h28.
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10: Amar, amanhecer, Cláudio Zoller.

0: O CP Marisa Monte, eu te amo, Corns, When I Sleep, Florence the Machine, Never Let Me Go. Três horas.
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0: O Ministério Público Federal recomendou que a concessionária Elovias restabeleça com urgência a sinalização na pista de subida da Serra de Petrópolis, na BR-040. Uma vistoria identificou o trecho sem pintura das faixas no asfalto após obras na rodovia. Segundo o Ministério Público, a situação aumenta os riscos para os motoristas, principalmente à noite e em períodos de neblina. Entre as medidas recomendadas estão a pintura provisória das faixas e a instalação de dispositivos refletivos, conhecidos como olhos de gato. A concessionária tem 15 dias, a partir do recebimento da recomendação, para informar se vai cumprir as medidas. O descumprimento poderá levar à adoção de medidas judiciais. 4 horas, mais uma edição do CP Notícias. 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
0: 3 e 2, isso aqui é Underdog.

0: Você tem os Rolling Stones, Love is Strong, João de Barro, Renato Viana e Eternity, Rod Williams. 3h30.
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0: 3h33, Cristina Aguilera, Say Something.

0: O CPET, Chan Kong, Give Me Love, Tomorrow People, Zig Marley e Djavan. Um amor puro.
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0: 4 e 2, o grupamento de operações com cães da Guarda Civil Municipal de Petrópolis realizou uma palestra para estudantes de veterinária da FAETEC, em Cascatinha. Durante o encontro, os agentes apresentaram o trabalho dos cães na detecção de drogas, buscas em escombros e terapia assistida por animais. Os alunos também receberam orientações sobre comportamento, manejo e prevenção de acidentes. A atividade contou com demonstrações práticas com dois cães do grupamento, aproximando os estudantes da rotina desses animais de trabalho. Próximo CP Notícias, 5 horas, apoio CP. 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
0: 4 e 5, Anita Baker.

0: Participei Dani Carlos, Doce Sal, Peter Tosh, Johnny B. Good e o James Blunt, Carry On Home, 4h28.
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2: Densidade urbana, desafio e oportunidade. A densidade urbana, antes associada à superlotação, hoje é vista como chance de promover vitalidade e segurança. Referência como as cidades jardim de Howard e as ideias de Jane Jacobs mostram que o planejamento adequado pode gerar comunidades mais seguras e conectadas. Arquitetos buscam equilibrar densidade, privacidade e segurança, especialmente em moradias compactas, com soluções como móveis versáteis e layouts funcionais. No espaço urbano, ruas e áreas públicas bem projetadas, com usos diversos e infraestrutura acessível, promovem convivência e segurança. O desafio está em criar cidades inclusivas e resilientes, que conciliem abertura e privacidade. Arquitetos buscam equilibrar densidade, privacidade e segurança, especialmente em moradias compactas, com soluções como móveis versáteis e layouts funcionais.
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15: Lulu Santos, um pro outro.

0: Aqui em 106.3, ouvimos o Jack Johnson, Time Like This, Lauryn Daigle, You See e Isa, Dona de Mim.
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0: 5 e 2. O presidente dos Estados Unidos, Donald Trump, afirmou em uma exploração em grande escala de petróleo, gás e minerais deve começar na Groenlândia, território autônomo ligado à Dinamarca. Em publicação nas redes sociais, o presidente americano chamou a ilha de Nossa Nova e Bela Groenlândia, reacendendo a polêmica sobre o interesse americano em controlar a região considerada estratégica no Ártico. No entanto, o acordo de segurança firmado recentemente entre Estados Unidos, Dinamarca e Groenlândia não concede direitos de exploração mineral ou perfuração de petróleo. A ilha proibiu novas explorações de petróleo desde 2021. Até o momento, o presidente americano não apresentou detalhes sobre projetos com centros para iniciar a exploração. Próximo UCP Notícias, às 6h30 da noite. 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

0: Esse foi o Duran Duran, aqui em 106.3. Ouvimos Lay Lady Lay, Kylie Minogue, Two Hearts e Jair Oliveira, Tiro Onda.
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0: 5:32. O volante Thiago Mendes, do Vasco, foi alvo de comentários racistas nas redes sociais após provocar o Boca Juniors. Já Eric Pulgar, do Flamengo, e o presidente do Fluminense foram denunciados ao Superior Tribunal de Justiça Desportiva. Pulgar pode pegar até 6 jogos de suspensão por conduta violenta, enquanto o dirigente responde por reclamações contra a arbitragem. Na Espanha, Vini Júnior foi suspenso por 4 jogos no campeonato espanhol após ser expulso contra o Villarreal e vai ficar fora do clássico contra o Barcelona. E hoje tem Libertadores. Às 21h30, o Fluminense enfrenta o Palmeiras no Maracanã pelo jogo de ida da semifinal. Próximo Falando de Esportes, amanhã, às 17h30. 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
0: Boa tarde, você está ouvindo UB40. Faltando 25 para as 6.

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0: TFM, ouvimos Christina Perry com Human, Lenny Kravitz, Ride e ainda Cidade Negra, que assim seja.
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0: Agora a oração do Ângelus com Padre Carlinhos, capelão da Universidade Católica de Petrópolis e com a participação dos jovens universitários.
2: Querido ouvinte, chegou o momento de nos unirmos em oração. Vivamos com fé este momento e coloque as suas intenções na certeza de que o bom Deus as acolhe.
3: O anjo do Senhor anunciou a Maria,
4: e ela concebeu do Espírito Santo.
5: Ave Maria, cheia de graça, o Senhor é convosco. Bendita sois vós entre as mulheres, e bendito é o fruto do vosso ventre, Jesus.
4: Santa Maria, Mãe de Deus, rogai por nós, pecadores, agora e na hora de nossa morte. Amém.
6: Eis aqui a serva do Senhor.
4: Faça-se em mim segundo a vossa palavra.
7: Ave Maria, cheia de graça, o Senhor é convosco. Bendita sois vós entre as mulheres, e bendito é o fruto do vosso ventre, Jesus.
4: Santa Maria, Mãe de Deus, rogai por nós, pecadores, agora e na hora de nossa morte. Amém.
3: E o Verbo se fez carne
4: e habitou entre nós.
8: Ave Maria, cheia de graça, o Senhor é convosco. Bendita sois vós entre as mulheres, e bendito é o fruto do vosso ventre, Jesus.
4: Santa Maria, Mãe de Deus, rogai por nós, pecadores, agora e na hora de nossa morte. Amém.
3: Rogai por nós, Santa Mãe de Deus,
4: para que sejamos dignos das promessas de Cristo.
3: Oremos, infundi, Senhor, em nossos corações a vossa graça, vo-lo suplicamos, a fim de que, conhecendo a anunciação do anjo e a encarnação de Jesus Cristo, vosso Filho, pelos merecimentos de sua paixão e morte, cheguemos à glória da ressurreição, pelo mesmo Cristo, Senhor nosso.
4: Amém.
3: Glória ao Pai, ao Filho e ao Espírito Santo.
4: Como era no princípio, agora e sempre. Amém.
3: Acolhamos com fé e esperança a bênção de Deus. Abençoe-vos o Deus Todo-Poderoso, Pai, Filho e Espírito Santo.
4: Amém.
3: Louvado seja nosso Senhor Jesus Cristo.
4: E sua Mãe Maria Santíssima. Amém.
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0: Boa noite, agora 6:04. Seguimos com Rockset.

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2: 6h16. Vamos às condições do trânsito em Petrópolis e na BR-040. Trânsito movimentado no Alto da Serra, Rua Doutor Nelson de Saerp, Coronel Veiga, Rua Bingen, Paulino Afonso e nas avenidas Piabanha, Coeller, Roberto da Silveira e Ipiranga. Na Rua do Imperador, trânsito movimentado com alguns pontos de lentidão. No sentido Retiro, lentidão próximo à Rua Felipe Camarão, seguindo até o bairro Carangola. Correias, trânsito lento próximo ao posto 2, seguindo até o terminal rodoviário. Itaipava, o motorista encontra lentidão próximo ao Parque de Exposições e na região do terminal rodoviário, seguindo até a ponte do Arranha-Céu. Para quem segue pela BR-040 em direção à Baixada Fluminense, trânsito intenso na BR-040, sentido Juiz de Fora, com retenções entre os quilômetros 125 e 118 e entre os quilômetros 112 e 108. Serra de Petrópolis, tráfego normal com tempo nublado e boa visibilidade. Motorista, dirija com segurança. Próximo boletim do trânsito, amanhã, às 7h30 da manhã. 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

0: 106.3, ouvimos Demi Lovato, Stone Cold. Antes, Capital Inicial, Vivendo e Aprendendo. In Excess, I Need You Tonight.
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0: 6:31. Um turista de 50 anos foi resgatado após passar 11 horas preso à beira de um penhasco na Serra de Taguatinga, no sudeste do Tocantins. Segundo os bombeiros, ele teria escorregado ao tentar tirar fotos e ficou próximo a uma queda de mais de 70 metros. O homem conseguiu pedir ajuda pelo celular e compartilhar a localização com as equipes de resgate. Ele precisou permanecer praticamente imóvel enquanto aguardava o socorro. A operação terminou às 23 horas e 53 minutos de terça-feira. Com equipamentos de segurança, os bombeiros retiraram a vítima do local com escoriações. Ele foi encaminhado ao Hospital Municipal São João Batista. Próximo CP Notícias, às 6:45. 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
4: Uma ótima noite para você. 6h34. Essa é a Vanessa da Mata Amador.

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0: 6h44. O comércio de Petrópolis não vai poder abrir com funcionários no dia 19 de outubro. O comércio da cidade não poderá funcionar com empregados na próxima segunda-feira, dia 19 de outubro. A data marca o dia do comerciário e, excepcionalmente nesse ano, coincide com o feriado municipal de São Pedro de Alcântara, padroeiro da cidade. Segundo o Sicomércio Petrópolis, o dia do comércio é celebrado na terceira segunda-feira de outubro. A data também está em quatro dias do ano em que os trabalhadores do comércio têm folga obrigatória. 1º de janeiro, 1º de maio, Dia do Comércio e 25 de dezembro. A fonte é do Sicomércio Petrópolis. Próximo CP Notícias, amanhã, às 8h30 da manhã, com a Malu Maia. 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

Em 106.3, Scorpions, Wind of Change. Detonautas, Você Me Faz Tão Bem. I Want to Know What Love Is. Ouvimos Foreigner. Daqui a pouquinho tem a Voz do Brasil. Nós seguimos pela internet, levando até você Vozes do Brasil. Uma hora com o melhor da música brasileira. Acesse o cpfm.com.br. Eu tô de volta 8 da noite aqui na UCP, trazendo o arquivo. Por enquanto você ouve Dave Matthews Band e a música You and Me.

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1: Boa noite. Hoje é quarta-feira, dia 14 de outubro de 2026. Seguimos até às 10 com o Arquivo UCP. Hoje, começando com a Stereo The Joke dos Bee Gees. Ela foi lançada em 1968 no álbum chamado Idea, ou Idea. A letra fala sobre culpa, incompreensão e o impacto das palavras nas relações humanas. A música mostra um lado mais reflexivo dos Bee Gees, que ajudou a consolidar o grupo como grandes compositores da música pop mundial.

0: Em 1981, Milton Nascimento lançou Caçador de Mim no disco de mesmo nome, Caçador de Mim. Ainda na década de 80, 1984, ouvimos o Chicago, Heart Ready to Break, faz parte do álbum Chicago 17. 1986, Janet Jackson, do álbum Control, Let's Way Wild. Você está na UCP? 8h31, boa noite.
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16: Estamos de volta com Arquivo UCP.
0: Boa noite, 8h33. Chegando no arquivo, a música Home Till the Morning Comes, traduzindo Me Abrace Até Que o Amanhã Chegue. Ela foi lançada no álbum Alkaline Eye, de 1983. Reúne Peter Cetera e Paul Anka, um dos maiores compositores da música popular. A letra fala sobre amor, esperança e a espera que nasce quando duas pessoas se apoiam nos momentos difíceis.